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Antes de continuar, quiero darle un saludo a todos mis amigos de Brasil que viven por estos lados y que nos escuchan. Sou Menchi, tem palavras de agradecimento por todas as oportunidades que tenha cada vez que estiver lá no Brasil. Este ano também estive lá no Rio de Janeiro. Para mim foi um momento muito bom, tenho muitas boas lembranças. Gente muito boa que conhecia lá. E para nós é como nossa segunda casa, tá? E tem muito bom amigo que também mora aqui no Alemanha. E mais, são todas pessoas boas. E tem um país muito lindo. Tá como diz na canção, diz eu moro um país tropical abençoado por Deus. Isso tem muita certeza. Um saludo grande, amigos meus. Bueno, e uma canção que não pode faltar cada vez que uno esté sentado aí en la orilla de la playa de Ipanema, con una caipirinha en la mano, de menos de 2 euros en moneda local. Dejo a un gran cantante que el año pasado nos visitó acá en Alemania, vino por Frankfurt. Él es Diogo Nogueira, con la edición en vivo de Pie en la Arena, aquí. Dije Pie en la Arena, y es Pie en la Arena, aquí en Latina Town Castle, por Freies Radio Castle.